0: 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Porque há algo que deve preocupar-nos. Se o que se está preparando no planeta em que vivimos é sencillamente um mundo para os ricos. O que se está preparando neste planeta é um mundo para os ricos. Claro que haverá pobres. Não, mas o mundo será para desfrute dos ricos. E os pobres estão aí para quê? 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Não têm condições para entender como funciona ou como trabalhar com um ordenador. Não têm condições para chegar a estudos mais ou menos avançados. Não têm condições para aplicar, utilizar e pôr a funcionar uma tecnologia sofisticada como esta em que vivimos. São para desechar. E aunque eu não estou seguro do que vou dizer, não pode estar seguro, claro. 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Que mais dá que se matem, que se trucidem, que se duelem, uns quantos miles ou muitos, muitíssimos miles de negros ou índios ou o que seja. Pois isso, a lo mejor, pertencem ao grupo dos 20 ou 25% da humanidade que é para desechar. Pois, mientras se matem uns aos outros, não tendré eu que matá-los a eles. E assim se facilitam as coisas. Não somos poder, não estamos em el governo, não temos multinacionais, não dominamos a finança especulativa mundial, não temos nada disso. Que é o que temos então para oponer? Nada mais que a consciência. A consciência dos hechos, a consciência de mim próprio direito. A consciência de que sou um ser humano, sencillamente um ser humano. e que não quer ser mais que isso. A consciência de que o que está no mundo me pertence, não é no sentido de propriedade, me pertence como responsabilidade, me pertence como direito a saber, como direito a intervenir, como direito a cambiar. Isso se chama a consciência. E isto não se gana, não se gana um dia para quedar-se uno até o final de sua vida com a consciência. Se gana e se perde e se renueva todos os dias. Podeis perguntar, pero bueno, pues isso cansa muito, não? Ao melhor sim, cansa. Cansa porque implica, necessita e exige uma tensão de espírito que não renuncia, que não desanima e que se alimenta. Não é algo solitário. Não é que eu me ponga delante do espelho, eu e minha consciência, que buenos, que maravilhosos somos, ela e eu. Não, isso se reforça em el trabalho, em la acção, em el debate, em la reflexão conjunta, em el intercâmbio de ideias, em pensar.
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